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1: Boas tardes. Abrir as orellas é un primeiro paso, fundamental, ademais, para abrir a mente ao mundo. Se cadra, por iso a música é un dos elementos máis propicios á mestizaxe e ao diálogo intercultural. Se cadra por iso, propostas como as que esta fin de semana agroman por toda Galiza teñen tanta aceptación. Se cadra porque son quen de nos facer sentir máis universais.
2: Begoña Caamaño, Letras Galegas 2026.
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9: damos a nota.
8: Olá, boa tarde, gente. Aqui na boa onda.
11: Vamos apresentar hoje uma canção de Ana Moura, uma nova promessa lisboeta que vem de renovar a música do fado, achegando e misturando-a com outras músicas do mundo.
8: Do Zé Novo CD, já agora, escutamos a canção Até Verão. Esperamos que gostem imenso dela. Então, no próximo programa, mais do Zé Novo CD e mais alguma outra surpresa.
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0: Hoje, em Galegos de Cá e de Lá, apresentamos mais uma personagem. Desta vez, é uma mulher da comarca de Favol.
1: Amada Garcia nasceu em Mugardos no ano 1911. Morreu em janeiro de 1938. Era uma jovem militante do Partido Comunista, ativa na sua militância, protagonizava comícios e outras atividades raramente assumidas pelas mulheres. Provocava o escândalo dos setores mais reacionários da sociedade da altura. O acesso ao poder dos falangistas e militares fascistas que protagonizaram o golpe de Estado liderado pelo general Franco em 1936 deu passagem a uma enorme repressão em toda a Galiza, especialmente dura e extensa na comarca de Ferrol. Centenas de pessoas morreram nela sem julgamento ou comparsas processuais orientadas à punição por motivos políticos.
0: Amada foi detida quando se encontrava grávida, o que fez com que o seu conselho de guerra e posterior execução se adiasse do nascimento do filho Gabriel. À espera desse momento, esteve presa no cárcere de mulheres de Ferrol, até ser conduzida ao castelo de São Felipe, prisão militar. Ali foi executada 2 dias depois de ter o filho por um pelotão de fuzilamento em janeiro de 1938, no mesmo dia em que também foram assassinados, no mesmo lugar, outras 7 pessoas da comarca. O Conselho de Guerra que lhe foi imposto esteve cheio de irregularidades, incluídas declarações falsas. Fontes orais afirmaram que houve um movimento de solidariedade dentre os presos para evitar o fuzilamento da jovem mugardesa.
2: A filha mais velha virou freira, enquanto o recém-nascido Gabriel, entregue primeiro ao pai, foi finalmente criado por umas tias muito católicas. Na atualidade, o filho da amada, Gabriel, visita todos os anos o muro do castelo onde a mãe foi fuzilada, enquanto continua a denunciar e difundir o acontecido à sua mãe e a falta de reconhecimento das instituições atuais para as vítimas do fascismo na Galiza. Mais uma curiosidade relativa à falta de memória histórica em Ferrol. À frente do edifício da Xunta há uma praça em que a população com memória queria pôr o nome de Amada Garcia. O governo municipal alheio à memória histórica não ligou para essa petição e pôs-lhe finalmente o nome de Camilo José Sela.
0: Despedimos-nos até outro programa de Galegos de Cá e de Lá. Tchau!
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Roberto Leal, grande voz do noso mundo. E agora é o momento da Laura Lamontagne e o seu tema titulado Sempre e Nunca.

Fermosa esta música da Laura Lamontagne. E agora viaxamos ao Brasil para ouvir a Maglore con este tema que leva por título Soño Real.

Mac Warre a soar por primeira vez dos grandes voces do noso mundo co seu último tema titulado Soño Real. E agora emprendemos viaxe a Cabo Verde para ouvir aos Cachupa Psicadélica con este tema titulado 3-4 Tibó.

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Vai, era o tema que nos interpretaban Kalema. E agora, amigas e amigos, presentámosvos aos Buracas Son Sistema, un grupo que despois de estar bastante tempo fora da órbita musical, voltou e fixo desta maneira con este tema titulado Puro Mambo. Adiante con eles.

Bicho, Pedro Gente, era o tema que nos interpretaba Lucina. E agora, queridas e queridos ouvintes, voltamos a Terras Galegas para ouvir este grandísimo tema de Guadi Galego que leva por título Cedeira, un dos grandes clásicos da carreira discográfica da Guadi.

Guadi galego, grande voz do noso mundo. E agora viaxamos de novo a terras portuguesas porque é o momento de ouvir a Ana Bacallau e os Mimicat con este tema titulado Típicamente Casados. Adiante con eles.

con esta música e íamos aproximando poquinho a pouco ao final desta emisión dos grandes voces do noso mundo. E para o final reservamos a Adrián Blanco con este tema titulado Abrazado a ti.

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Acabades de escoitar o poema titulado Deitado frente ao mar, de Celso Emilio Ferreiro, pertencente ao seu poemario Longa noite de pedra, publicado no ano 1962.